9 FM, quem ouve sabe o que quer, tem o som da Marília Mendonça, eterna rainha Marília Mendonça, Morango do Nordeste. 9h40 na Nova.

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4: O nome dessa música é Moleque de Vila.

Nova FM tocando as melhores músicas pra você, o melhor ouvinte. Daí o som de Projota, Leque de Vila. 9h52.

0: Maravilha, tem o som de Thiago York da programação, participação do Menos é Mais, né? Grupo Menos é Mais, amei te ver. Ó, pra você que me fez companhia, muito obrigado pela sua audiência, o carinho da sua companhia. É top demais, topzera, né? E aí, gostou da programação de hoje? Eu adorei, adorei a sua participação comigo, adorei o carinho da sua audiência, você de Maiuaçu e toda a região. Não fique triste, porque na segunda-feira a gente volta, logo depois da Hora do Ângelus, com o nosso querido Padre Carlos Altoé e o Luiz Nascimento. Depois da Hora do Ângelus, né? É isso aí. Com muita música boa na sua segunda-feira, alto astral, porque a semana vai estar começando, né? Claro que sim. Um beijo gostoso, um cheiro também. O final de semana tá rolando. E aí, juízo, hein, galera? Juízo, hein? Até segunda-feira. Tô fazendo coraçãozinho pra você, que te quero na minha segunda-feira, tá? Valeu, valeu. Beijão. Beijo.
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0: Nova, a hora certa, 6h17.
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E sou eu, Cleide Borges, com mais uma edição do Clássicos da Nova, em manhã gostosa de domingo. E para começar a nossa semana, é claro, tem que ter Clássicos da Nova. Bom dia, gente! Bom dia para você que tá acordado agora, nesse exato momento. Tá indo trabalhar igualzinho a mim, né? Você que tá voltando para casa também. Tem muita gente saindo do emprego agora para ir para casa, para descansar, para tomar aquele cafezinho com a família. Seja muito bem-vindo. Você que já ligou o rádio, vocês amantes do rádio, venha comigo curtir as melhores músicas do planeta, porque música bonita é que não vai faltar a partir de agora. Vamos viajar no tempo, resgatando músicas que marcou alguns momentos especiais na vida de cada um de vocês, ouvintes da 88,3. E vale a pena recordar, porque músicas que marcaram época é aqui na Rádio Nova 88.3. O melhor estilo em música de todos os tempos, girando pra você nessa manhã de domingo, hoje dia 23 de agosto de 2026. A primeira de hoje, The Cars, com Drive, 6:19.

A sua participação aqui na Nova, a partir das 7, pelo 33984541735. Tá esperando o quê? Bom dia de domingo, clássicos da Nova, até às 10. Agora tem um som de Irene, Drive.

melhor estilo em músicas de todos os tempos pra você. Aqui, na 88,3. Um bom dia pra Fabiana e também pro Elias. Casal de amigos ligados no Clássicos da Nova. Saudades de vocês, hein? Tá acordadinhos? Tá arrumando pra ir à missa? Beijo!

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E uma boa viagem pra você que tá aí curtindo clássicos da nova. Você que tá passando na BR-262 com destino à Vitória. Continue conosco, porque aqui a música não para. Som de Bono Vox, participação de The Cars, 6h39.

Música de qualidade aqui no Clássicos da Nova. Já mandou a sua mensagem pra gente de texto ou de áudio? Eu tô aguardando você pelo 33 984 54 17 35. Tá afim também de participar conosco? Dá uma sugestão nas redes sociais? É só você mandar lá no nosso direct. Cleide Borges, locutora, aguardando a sua participação.

de Brave Stars. Vou deixando um bom dia, né, pra todas as cidades que estão conosco. Você de Manhumirim, você de Alto Caparaó, Alto Jequitibá. Um alô também pra ela, que tá curtindo a programação em Martins Soares, nossa amiga Arlete Pereira. Um beijo pra você, minha querida. Muito, mas muito obrigada pelo carinho, pela atenção e também por estar dando, né, toda essa audiência pra gente em Martins Soares. Pra você agora, Boys Avenue. Lady, música de Kenny Rogers.

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Você viveu algum momento que fez você viajar no tempo aqui no Clássicos da Nova? Vem contar pra gente, que seja no WhatsApp, que seja também no nosso direct. Você pode estar mandando uma sugestão de um clássico pra gente estar passando pra vocês, tá? Som de Brian Kelly.

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0: agora é hora de você ficar bem informado. Vamos falar um pouquinho sobre o cenário musical pop nacional e internacional. Luísa Sonza celebrou 10 anos de carreira e ficou noiva de Luiz Ribeirinho na Alemanha. Internacionalmente, nós temos aí a Ariana Grande, que criticou o uso de sua música em vídeo político de Donald Trump, enquanto Jane, do Blackpink, anunciou o EP solo de Fallen Angel. Luísa Sonza também desabafou, gente. Ela não ficou para trás, falou sobre os limites aí da exposição pessoal e comemorou o seu noivado, sabe aonde? Na Europa. Agora nós temos a nossa querida Anitta também, que movimentou as redes sociais ao transmitir um show da sua turnê e falou sobre autoconhecimento. Ela tá bem mudada, Anitta. Lançamentos da semana também teve aí várias músicas, novas faixas de artistas, como da Vanessa Camargo. Ela tá indo novamente para as mídias sociais, né? Até que enfim, Vanessa, ela deu uma parada e agora ela tá voltando. Agora no mundo internacional, vamos falar um pouquinho da Ariana Grande? Ela exigiu publicamente que o governo de Donald Trump pare de usar as suas canções em propaganda. Tá certo, Ariana Grande. Também Jenny, do Blackpink, surpreendeu os fãs ao antecipar detalhes e liberar o teaser de seu novo projeto solo. Nós temos agora também notícias da Shakira, que anunciou investimentos na milionária voltado à reconstrução de escolas na Colômbia após abalos sísmicos na região. Parabéns aí para nossa cantora pop Shakira. E tem notícia para vocês do Brasil e todo mundo, né? Do mundo pop musical. Agora, nesse exato momento, bem no centro de Manhuaçu, 15 graus, céu nublado. Hoje o mínimo tá marcando para vocês de 15 a 16 graus e o máximo pode ir de 25 a 27 graus Celsius. Então a gente vai aguardar até mais tarde, né? Um solzinho e também a temperatura um pouco mais quente para você que tá aí, né? Querendo sair, querendo curtir o final de semana, o início de semana, né? Porque nós estamos no domingo, hoje dia 23 de agosto de 2026. Pode ficar sabendo que o clima vai estar aumentando a partir, né, do dia. Vai esquentando aí a nossa temperatura, que pode chegar até 25 a 26 graus Celsius. E o Clássicos da Nova tá aí para você curtir. Um programa musical diferenciado, de qualidade, é aqui na 88,3.
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0: Chegando agora a primeira participação aqui na nossa programação, eu vou deixando um abraço pra ele, que tá curtindo, né? O Clássicos da Nova, ele não perde um programa, todo domingo acorda juntinho comigo pra poder curtir esse programa maravilhoso. É o Fabinho, oi Fabinho, um grande abraço pra você, querido, valeu pelo carinho da audiência, obrigada por você tá aí, né, curtindo o Clássicos da Nova. Ele pediu um som super bacana do Ahá e a gente vai estar tocando para você agora, primeiríssima, a partir de agora, com a sua participação pelo 33 98454 1735. Faça que nem o Fabinho, venha conosco, venha participar do programa mais gostoso de todos os tempos.

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2: Oi, querido Borges, bom dia. Aqui te falando, Israel Bahia, comunidade divina em Santa Quitéria. Eu não sei se o ouvinte pode pedir duas músicas ao mesmo tempo. Eu queria ouvir hoje uma música do Alan Jackson, Outshine. A música do Braiada, Reva. Se não puder, só uma só. Um bom trabalho para você e um bom dia. Alô, obrigado por me atender.

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1: Bom dia, Cleit. Que é o Alisson do bairro Matias. Gostaria de oferecer a música aí pro meu rapaz aí, meu filho aí, o Arley. Cruzeirense, e eu também cruzeirense. Ofereci pro meu netinho. Passa uma música aí pra nós, Rock 7 aí. O pessoal do bairro Matias também. Todo cruzeirense aí que tem. Obrigado. Fica com Deus.
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1: Vou deixando um grande abraço agora pro nosso amigo Olimar, que tá na escuta, pediu o som de Roupa Nova, Força do Amor. Um grande abraço pra você, tá bom, Olimar? Muito obrigada, valeu pelo carinho da audiência.

0: Valendo a sua participação aqui na nossa programação, temos ela, que já deu um bom dia pra gente, que não perde um programa. Seja bem-vinda, minha amiga Andréia. Fala comigo. Bom dia, bebê.
1: Borges, minha querida. Bom dia. Estamos aqui em Mirassu, curtindo clássicos da Nova. Aqui é Andréia Barbosa Leandro. Hoje gostaria de ouvir um clássico com roupa nova, a sua escolha. Eu ofereço para todos os ouvintes, para os meus filhos e netos, e principalmente para minha Elisa, que vai completar 4 aninhos agora, dia 28.
0: Com certeza, André. A gente até passou aqui agora o Roupa Nova. Você até me pegou de surpresa com seu áudio pedindo mais roupa nova, né? Mas a gente vai encaminhar para você, com certeza. Vai tocar uma música bacana do Roupa Nova em dose dupla aqui no Clássicos da Nova. Um beijo para a Andréia. E também eu quero deixar de todo o meu coração um beijinho para ela, que vai estar fazendo aniversário, 4 aninhos. Que linda mocinha que já tá ficando, né, Andréia? Tá crescendo muito. Eu tô vendo a foto dela aqui. Tá uma moçona. Um beijo para Elisa antecipadamente, as minhas felicitações para você, gatinha, que o papai do céu te abençoe, abençoe essa netinha linda da vovó, vovó coruja, né, Andréia? Um beijo para sua família, que Deus abençoe todos vocês, em especial a Elisa, que vai estar fazendo aniversário. Eu não estarei sexta-feira aqui na empresa, na rádio, mas estarei no próximo domingo, também no sábado, fazendo o Popline à tarde, né? Até convido vocês que estão curtindo aí a acompanhar o Popline de sábado agora. Então, um beijo para todos. Vamos lá curtir mais uma música? Agora tem Tempo Perdido com Legião Urbana. Você que ainda não mandou seu pedido musical pra gente, ainda dá tempo, hein? 7h31 aqui na Nova.
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1: Chegando agora o som de Emerson, Lake and Palmer. Vou deixando um grande abraço pro meu amigo querido, que também tá na escuta. Dr. Fábio, seja muito bem-vindo. Tá aí o pedido musical.

Pela primeira vez aqui no Clássicos da Nova, C'est la vie, Emerson Lake. Chegando agora o pedido do meu amigo e grandes amigos, né? Ítalo e Glaurio, desde quando começou o Clássicos da Nova, eles estão aqui conosco. Um beijo pra vocês dois, um ótimo domingo. Agora tem o som do Elton John, participação de George Michael. Espero que você goste, tá, Ítalo? Um abraço pra você e pra Glaurio. Don't let the sun go down.

Tocando os melhores clássicos pra você. Estamos lá nos anos 80, som de Elton John, George Michael. Don't let the sun go down on me. Aqui no 88,3. Com a sua participação, a nossa playlist fica muito, mas muito melhor. Nosso domingo é bem gostoso, bem descontraído, com qualidade musical, hein? Brenda Lee.

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0: Biquíni Cavadão pra fechar o nosso quadro de participação de hoje aqui no Clássicos da Nova. Timidez, Celine Dion, Let's Talk About Love e também o som da Cássia Eller, Nando Reis, o Relicário. Vamos lá pro intervalo. Você que tá acompanhando o Clássicos da Nova, sai daí não, porque tem o arquivo do Clássicos da Nova. A gente continua juntinhos nessa manhã gostosa de domingo.
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0: E vamos lá ficar bem informado aqui na Nova. Projeções indicam que o mercado da música pode chegar a US$ 121 bilhões. O streaming, novos negócios e a economia dos fãs devem ampliar as receitas globais até 2033. E a indústria da música deve continuar sim crescendo ao longo dos próximos anos, mas não apenas pela conquista de novos ouvintes. Uma projeção da consultoria internacional Mirian Research estima que a receita global de varejo relacionada à música gravada poderá alcançar US$ 121 bilhões até 2033. O número representa um salto de 62,9% em relação aos US$ 74,3 bilhões registrados em 2025. A previsão considera o dinheiro movimentado pelo consumo de música gravada antes da distribuição entre as plataformas, gravadoras, editoras e outros titulares de direitos. O estudo indica que o futuro do setor será marcado por uma combinação de streaming, novos modelos também de assinatura, publicidade, mercados emergentes e uma relação cada vez mais comercial entre artistas e também os seus fãs. E o stream de música continuará sendo o principal motor financeiro da indústria. A diferença é que nos mercados mais maduros, o crescimento dependerá cada vez menos apenas da chegada de novos assinantes. E o mídia prevê preços mais altos, novas categorias de planos e também de serviços prêmios com benefícios adicionais. A consultoria estima 4 ondas de reajustes nos próximos 7 anos e projeta aí uma recuperação da receita mídia gerada por assinante. Então vamos esperar, né? O mercado musical sempre abrangindo novos horizontes aí. E você que gosta de música, tem mais aqui no Clássicos da Nova. Mas antes da gente continuar o arquivo do Clássicos da Nova, vamos conferir o clima tempo para você nesse exato momento, bem no centro de Manhuaçu. 15 graus, o céu continua nublado, marcando o mínimo para hoje de 15 até 16 graus e o máximo pode chegar até 27 graus Celsius. Continuando, Clássicos da Nova, vem comigo, aumente o volume.
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0: Sim, senhora, sim, senhor, sou eu mesma. Continuando Clássicos da Nova, agora tem o primeiro arquivo de hoje, aqui na 88,3. Lançada dia 20 de outubro, na década de 80, em 1986. A música Don't Dream It's Over é uma música mais famosa da banda de rock Crowded Halls. E escrita por Neil Finn, a canção fala sobre esperança, resistência e a importância de não desistir diante dos obstáculos da vida. Uau! Esse álbum, gente, veio de estreia homônimo da banda, foi o quarto single lançado pelo grupo, virou sucesso global na época, no final dos anos 80. No Brasil, foi a 15ª música mais tocada nas rádios em 1987. O título da música, Não Pense Que Acabou, você também pode levar aí como um título Não Desista Agora. A letra aborda a tentativa de construir muros para separar as pessoas. Aí não dá, né, gente? Passa aí uma mensagem de força para superar momentos difíceis sem perder a fé. E para você que já estava guardando o primeiro arquivo de hoje, vale a pena ouvir de novo. Don't Dream It's Over, Crowded Halls.

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2: Bora lá falar de mais um arquivo aqui no Clássicos da Nova. Vamos falar da canção I Drove All Night. É uma famosa canção escrita por Billy Steinberg e Tom Kelly. Embora gravada originalmente por Roy Orbison em 1987, ela se tornou um grande sucesso mundial na voz da nossa querida loirinha Cyndi Lauper, voz inconfundível. Gravou em 1989 e foi regravada por Celine Dion também em 2003. Quantas pessoas regravaram essa canção? Mas ficou conhecidíssima na voz da Cyndi Lauper, escrita pela dupla Steinberg e Kelly, focando aí na urgência de um amor intenso. Quantas pessoas adoram, né? Intensidade, principalmente no amor, é muito bom. E feita por Roy Orbison em 1987, pouco antes da sua morte, a versão também ficou estrondosamente conhecida. Chegou ao público em 1992 no álbum King of Hearts e acompanhada também por um famoso videoclipe na época estrelado por Jennifer Connelly. Então saiu em abril em 1989 como o primeiro single do álbum A Night to Remember, da Cyndi Lauper. Alcançou aí o top 10 das paradas em vários países e rendeu a indicação ao Grammy de melhor performance vocal rock feminina. Tornou-se uma das marcas registradas da carreira de Cyndi Lauper e foi uma das faixas obrigatórias em seus shows. Se tinha show da Cyndi Lauper, tinha que cantar essa canção I Drove All Night. Você conhece ela ainda, não? Aumente o volume. Você vai conhecer agora. Vai curtir essa canção da década de 80, que ficou, né, conhecida aí na voz da nossa louquinha pop, rainha do pop também, Cyndi Lauper.

Mais uma super sequência no seu rádio. Aos amantes, né? De uma boa música, música de qualidade. Você encontra aqui na 88,3. 8h34 aqui na Nova.

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0: E mais um arquivo chegando por aqui, quentinho no seu Dion. A história de Proud Mary. Não é uma biografia de uma pessoa real, mas sim a trajetória de um dos maiores clássicos da história do rock e da soul music. A canção nasceu como um rock solista e se transformou em um hino de libertação espiritual e também artística. A música foi escrita por John Fogerty, vocalista e guitarrista da banda californiana Creedence, bebê. O estado de liberdade dessa canção de Fogerty começou a compor a faixa no exato dia em que recebeu a sua dispensa da Guarda Nacional dos Estados Unidos em 1968. Tomado por uma euforia avassaladora de liberdade, ele começou a juntar acordes e notas de um caderno antigo. E inicialmente, Fogerty pensou assim, né? Proud Mary, como o nome de uma empregada doméstica. Mas, no entanto, ele desenvolveu a letra e, quando ele se deu conta, a história se encaixava melhor com um barco a vapor navegando pelo rio Mississippi. O significado da letra, meu bem, narra a história de alguém que larga um emprego estressante na cidade. Você já passou por essa experiência? Left a good job in the city? Não, ainda não. Pois ele pegou carona no barco para encontrar uma vida mais simples, livre e acolhedora no rio, saindo de todos os estresses, né, na cidade e também no emprego que não era nada legal. Lançada em janeiro de 1969 no álbum Bale Country, a música estourou rapidamente e alcançou aí o segundo lugar na Billboard Hot 100. Vamos lá? Bora lá escutar essa música do Creedence? Você gosta? Gosta de um rock and roll? A hora é agora.

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2: Nova, 8h46 e tem mais arquivo.
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2: E vamos falar agora do último arquivo de hoje aqui no Clássicos da Nova. É sempre bom contar uma historinha para vocês que gostam desse programa, né? A gente conhecer mais um pouquinho das músicas, dos clássicos, a história de cada música da época X, Y, enfim. Lançada em agosto de 1983, Slants in the Stream é uma icônica canção gravada pelos artistas norte-americanos Kenny Rogers e Dolly Parton, composta originalmente pelo trio Bee Gees, gente, Barry, Robin e Marisol Gibb, inspirada aí no romance póstumo de Ernest Hemingway. Então, os Bee Gees escreveram a faixa pensando inicialmente em um estilo R&B, né, para o cantor Marvin Gaye, e que alcançou também e acabou, na época, recusando a canção. Então, o nome veio do livro Islands in the Stream, que é Ilhas na Corrente, de Ernest Hemingway, lançada postumamente em 1970. Kenny Rogers gravou a demo por 4 dias em Los Angeles, com o Barry Gibb, e estava prestes a desistir também da faixa por não gostar mais dela. Que incrível, né? E a música ficou super conhecida, grande sucesso, ficou estouradíssima, mas aí ele resolveu fazer uma parceria com Kenny Rogers, Dolly Parton. Essa música também já teve regravação com Bee Gees, Weezer. Gente, é tanta gente que regravou essa música depois que ela fez um sucesso, vocês não têm noção, né? Barry Gibb sugeriu chamar a Dolly Parton, que por acaso estava no mesmo estúdio. E aí, sucesso garantido, transformação na vida de todos eles. A entrada de Dolly mudou a dinâmica da gravação, transformando a música em um sucesso histórico do gênero country pop. Saiu como primeiro single do álbum Eyes There See in the Dark, de Kenny Rogers. Kenny Rogers é Kenny Rogers, né, gente? Sem mais palavras, alcançou o topo da Billboard Hot 100 e das paradas country nos Estados Unidos. Venceu o prêmio do single do ano pela Academia de Música Country. Vamos lá escutar essa música? Vale a pena ouvir de novo. Clássicos da Nova, música de qualidade. Vamos matar a saudade, né? Com o último arquivo de hoje. Kenny Rogers e Dolly Parton, Slides Landed.

0: Vamos lá pra Nova, trazendo pra você agora mais informações no mundo da música, gente. Fechando, vamos lá, mais um quadro. Ficou aí os arquivos do Clássicos da Nova de volta pra você. Semana que vem, domingo que vem, a partir das 8 horas. A gente continua trazendo mais informações aqui no 88,3. Vocês vão ficar por dentro agora. Quais são as 10 músicas pop internacionais mais tocadas no Brasil atualmente? Você sabe? Ainda não? Tem acompanhado aqui a Rádio Nova? Tem todas as canções pra você. Semanalmente, o Crawling Shirts atualizou a lista das músicas pop internacionais mais tocadas no Brasil. E é você que acessa. A entidade usa como base as execuções em rádios, além também dos streams em plataformas no YouTube, Spotify, Amazon Music e muito mais. No novo levantamento, entre os 10 dias, né, de 10 até 14 de agosto também, teve aí uma das músicas mais tocadas que voltou ao topo no ranking de Alex Ware, gente. Alex Ware mantendo aí no topo do ranking. Ele liderou a parada como a música que tem tocado pra vocês durante a programação Ordinary, lançada em fevereiro de 2025 e que posteriormente tornou-se um sucesso global, levantando aí o artista a aparecer em grandes premiações musicais e outros levantamentos do mercado fonográfico. E vamos lá saber quais as 10 músicas pop mais tocadas aqui no Brasil, ficando em primeiríssimo lugar Ordinary, com Alex Ware. Também I Just Mine, Bruno Mars, The Fate of Ophelia, com Taylor Swift. Ficando também aí o som de Rick Martin, participação do Luan Santana, que é a música Estranho, Mad I Need, Olivia Dean, Messi, Lola Young, Birds of Feather com Billie Eilish. Também ficando o som de Beatwings em oitavo lugar, Swing, Lose Control com Daddy Swings e também Die With A Smile com Lady Gaga e Bruno Mars, gente. Mundo pop girando novamente, resgatando aí, né, essas músicas que estão nas paradas. Na década também de 2000, tocaram pop hits pra caramba e agora tá voltando nas rádios, né? Além de outros ritmos musicais que predominam também uma rádio popular durante a semana. Mas essas estão ficando aí, né? Em décimo lugar, nono, oitavo, sétimo, até o primeiro, as músicas pop que vêm aí tocando novamente e ficando no topo do ranking, né, mundial. Sem falar que o Brasil tá aí também nas paradas musicais. Vamos lá agora, gente, tem mais músicas, continuamos com os clássicos. E vamos com as paradas também, que já tá na lista aqui, já tá na sequência, na playlist, pra você curtir todas essas canções que eu acabei de falar pra você. A hora certa, 9:04.
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0: E vamos lá, passando para você agora o clima, tempo, bem no centro de Manhuaçu, atualizando você da nossa cidade, toda a região. Bem no centro de Manhuaçu, 18 graus. Céu continua nublado.

0: mínimo para hoje está marcando de 15 a 17 graus e o máximo pode chegar até 27 graus. Vamos começar com o Alex War Ordinary, que foi a primeira colocada, tá no topo aí das músicas pop que estão tocando, né, nas rádios de todo mundo e também nos streams acessado por você, meu bem.
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0: Gente, clássicos da nova contagia. Qualquer pessoa que esteja do outro lado, fala sério. Lanchonil, essa música ficou demais, hein, LP? Relembrando aqui no Clássicos da Nova. Lanchonil. Ai, eu não quero nem terminar o clássico. Dá vontade de continuar e continuar e continuar. Nosso domingo ser todo clássico. Mas não pode, né, bebê? Tô indo nessa, então. Um beijo pra todos vocês, tá? Fiquem com Deus. Adorei ficar mais uma manhã de domingo com esse Clássicos da Nova, que muita gente fica aguardando, né? Chegar o domingaço aí pra gente curtir essas músicas de qualidade, relembrar alguns momentos também. Eu sou daquela época, gente. Eu vou falar a verdade pra vocês. Eu tô ficando velhinha, sou da época de... Vou falar. Já é década de 80, já tenho 3 filhos. Então, quando começa o Clássicos da Nova, é uma viagem, faço com o maior prazer, porque a gente relembra músicas que marcou alguns momentos da época da gente, né? E eu tô aqui com ele, já se preparando pra entrar no ar. Fala comigo, bebê.
1: Vou contar um segredo pra vocês. Primeiro, bom dia, Cleide. Bom dia, ouvintes do Clássicos da Nova. Um segredo pra vocês, que o Clássicos da Nova acontece todo domingo a partir das 6h20. Mas, verdade, durante a semana, o Clássicos da Nova é totalmente preparado com cuidado especial.
0: Verdade,
1: ouvindo,
0: né,
1: cada música. Ela passa a semana toda curtindo as músicas pro domingo trazer para cada ouvinte.
0: Isso mesmo, preparando o repertório para você, porque você que gosta desse programa, eu falo, a gente tem que fazer com carinho. É uma vez na semana, Adriana. Então, para que ficar repetindo canção, vir aqui fazer um programa mal feito? Não dá. Tem que ser preparado pro pessoal que curte do outro lado, né? Prestigiar a rádio e o programa em si.
1: Com certeza.
0: Né? E a gente vai finalizar hoje o programa. Adri, antes de você entrar no ar, aplausos para ela! Adivinha quem, bebê?
1: Quem? Paulinha.
0: Paulinha Toller, Nadadi.
1: Bom demais, eu gosto.
0: Seu olho no playlist, gente. Paula Toller tá fazendo hoje, Adriano, 64 aninhos de idade. Hoje, dia 23 de agosto de 2026. Me fez lembrar até da música dela, Amanhã é 23.
1: Mas
0: de ontem
1: é
0: pra hoje, hoje é 23.
1: Então, a música bacana, veio pra, né, isso. Amanhã é 23. Falta 8 dias para o fim do mês.
0: Maravilha.
1: Então, essa música foi,
0: gente,
1: é composta para isso, para o aniversário dela e para comemorar aquela data tão especial.
0: Adriana, e ela é carioca, né?
1: Carioca.
0: Nasceu no Rio de Janeiro, igual você, bebê.
1: Carioca.
0: Você é carioca da gema? Pois é. Nascida no Rio de Janeiro, ela se consagrou com a voz aí marcante, doce, porque todo mundo esperava a Paulinha com aquela voz de rock, Mas ela se destacou justamente porque o rock dela era uma voz doce, meiga, carinhosa, e a gente conheceu o Kid Abelha aí com a Paula Toller, que na época fez um sucesso, ainda continua fazendo sucesso com a carreira solo dela, ela tá fazendo a turnê, e teve músicas conhecidíssimas, como tem a Eu Tive Um Sonho, Pintura Íntima, Fixação, Lágrimas e Chuva. Ah, eu adoro todas.
1: Eu também.
0: Como eu quero, né?
1: Solta que eu gosto.
0: Cara, tantas músicas, né? Tantas composições do Kid Abelha. E assim, é difícil você falar que não gosta. Na rua, na chuva, na fazenda ou numa casinha de sapê. Lasqueira, gente. Tô falando, Adriana dos meus também. Adriano curte pra caramba aí essas canções, os Clássicos da Nova. E nós vamos terminar com essa Amanhã é 23, porque, né, faz lembrar aí a data de aniversário dela. E igual o Adriano falou, justamente de ontem pra hoje, hoje é 23.
1: Hoje é 23.
0: Faltam quantos
1: dias
0: para o fim do mês?
1: 8 dias para o fim do mês.
0: Então vamos fechar com essa, porque vale a pena a gente, né, curtir essa música do Kid Abelha. Eu vou deixando um abraço para todos que estão em sintonia do Clássicos da Nova. Muitíssimo obrigado. Vem chegando aqui o Adriano para poder dar sequência à nossa programação. E vocês fiquem em uma ótima companhia, né, com o Adriano e o programa...
1: Estação Nova.
0: Estação Nova.
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0: Então vamos lá, fechando Clássicos da Nova com ela. Hoje que está completando 64 anos. Mais uma salva de palmas. Paula Toller. Amanhã é 23. Tchauzinho, gente. Tô indo nessa.

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0: Olha, 10 horas, 6 minutos, 10 e 6. Bom dia pra você. Tá começando o Estação Nova com muita música pra você. Então prepare, porque a partir de agora só tem música boa.
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0: Maravilha, o Domingão chegou e eu tô chegando também pra fazer parte da sua manhã aqui na Nova FM, 10 horas e 8 minutos, 10 e 8. Bom dia pra você, bom domingo, que coisa boa saber que você está ligado, que você está antenado, que você está conectado com a gente em 88.3 pelo radinho tradicional ou pelos aplicativos da Rádio Nova FM, onde quer que você esteja, aquela manhã gostosa, aquela manhã especial. E claro, junto com você, aqui nós vamos ficar até a uma da tarde, nesse domingão, 23 de agosto de 2026. E você ligado com a gente, está fazendo aniversário, parabéns para você, felicidade, muita luz, muita paz, muita alegria ao seu coração. E você que está conectado com a gente, simplesmente preparando aquele almoço delicioso aqui na Nova FM, então aumenta o volume, porque o Estação Nova está no ar nesse domingão. Daqui a pouco eu atendo você pelo 98454-1735 para você participar
3: e
0: com a gente.
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Pô, legal demais o som da Carol Biazinho com Léo Foguete. O que sobrou do amor, hein? O que sobrou do amor nesse domingo com Chima Roots. Tem o Meu Erro e Atitude 67, Gostei do Baile. Então, é aquele negócio que acontece. Vai pro baile sabadão, chega no domingo pela madrugada e aí a esposa fica ali, o que sobrou do amor. Ai, ai, ai, 10h16, daqui a pouco eu volto com muito mais pra você aqui na Nova, claro, atendendo a sua participação, a primeira participação hoje do Estação Nova.

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0: Nota 10.
1: Em seus melhores ouvintes estão conectados com a gente, os mais lindos do planeta, em 88.3. Um bom dia especial, que a paz e a felicidade faça parte do seu dia, que Deus lhe dê um dia abençoado. Bom dia, feliz domingo para você também, tá bom, Rose? Aquele abraço para você, obrigado. Um abraço aqui para o Zé Geraldo, para a Rose, para o Pedrão, sempre ligado com a gente, né, Zé? Abraço para você, brigadão. Um abraço também para o Renê Paizão, grande Renê, sempre ligadinho, curtindo a nova, a maior e a melhor. Muito obrigado pelo carinho. 10 horas, mais 18 minutos. A Thaís, do bairro Santana, tá pedindo uma música, oferecendo para o Romildo Maridão. Obrigado, tem um dia abençoado. Um abraço para você, Romildo. Abraço para Thaís e para todos aí do bairro Santana ligadinhos com a gente. A Thaís Martins tá ligada, curtindo a nova, a maior e a melhor.

0: Ficou legal demais o som da Solange Almeida, o amor da minha vida sou eu, Fernando Sorocaba, só pensando em você pra mudar minha vida. E Favo de Mel abrindo aqui a sequência 10h27. Uma boa tarde, bom dia pra você ligado e interligado. Daqui a pouco nós vamos entrar na tardezinha de domingo e você curtindo a Nova FM, curtindo Estação Nova, muita música pra você. Agora 10h28, bom dia pra você.
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4: É isso aí, 10h32 aqui na Nova. Domingo é dia de ficar perto de quem a gente ama, curtir, desacelerar, né? Ir pra igreja, agradecer a Deus pela semana, deixar o coração descansar. É dia de conversar com a família, dar aquela comida compartilhada gostosa, calmaria na alma. Quem lembra das antigas, né? Só quem das antigas sabe aquele tempo que você rezava para chegar o domingo, para reunir os primos, a família, os tios, para a gente almoçar aquela macarronada, aquele franguinho, aquele tutuzinho. Que delícia! Era bom demais, né? Hoje tem muitos primos que nem se conhece, né? Quando fala assim, ah, esse aí é seu primo, meu primo? Conheço não, é filho de quem? É filho de quem, né? É desse jeito. Hoje é assim. Antigamente não, antigamente era gostoso demais, você reunia os primos para brincar de pique, aí passava aquele domingo junto com a família, com os amigos, curtindo, brincando, se divertindo, era bom ou não era? Conta pra gente aqui no nosso WhatsApp, 98454-1735. Era bom, não era? Aquele domingo especial, aquele domingo marcante, onde a família se reunia. Que coisa boa, matava a saudade. Depois assistia o domingo no parque, no SBT. Aí depois assistia os Trapalhões na Globo, assistia aquele programa especial de domingo. Todo mundo reunido, todo mundo rindo, sem celular, sem computador. Só no tete-a-tete, rindo, contando história, contando piada, se divertindo junto com a família. Eita saudade!
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1: Olha, esse é o som do Felipe Rodrigo cantando e encantando a galera com podcast anterior. Você ouviu o Grupo Menos é Mais Champanhe, Zé Neto Cristiano Quase Todo Dia e o Geninho com a Mariana Fagundes, Peão Todo Tatuado, 10h44 aqui na Nova. Você curte na maior e a melhor. Bom dia pra você, bom dia especial aqui pro meu amigo. Ele tá tristinho hoje, ele é o Sebastião Garcia, o cara do rock, tá ligado com a gente. Hoje ele tá meio triste, né? O Flamengo perdeu ontem de virada. Daqui a pouco a gente vai trazer o resultado da 24ª rodada do Brasileirão Betano 2026. Começou ontem e nós vamos trazer daqui a pouco os cruzeirenses hoje. Todo mundo rindo, né? Seu Luiz Lima, lá em BH, lá na capital mineira, ele, a Denise, a Yara, todo mundo feliz. A Denise, né, daqui a pouco eu vou falar a Denise, porque a Denise é atleticana, tá ligada com a gente, tá curtindo, mas seu Luiz Lima tá numa risaiada hoje, tá numa alegria total, né, seu Luiz? Ó, beijo no coração do seu Luiz, obrigado pelo carinho. Achei você, o Paulo César, tempo que não volta mais, né? Nós estávamos falando aqui dos tempos bons, antigos, né, década de 80, né? Que as famílias se reuniam final de semana para almoçar junto, para brincar, a criançada se divertia, né? Os primos todos reunidos, 10, 20 crianças, todo mundo brincando no quintal, aproveitando. E hoje, os meninos às vezes chegam e falam assim: essa aí é sua tia. Minha tia, mas não conheço ela, não, é? Ela é irmã de quem? Então, ela é irmã do seu pai. Ué, é? Sabia não, é? Então, os meninos hoje crescem, aquele, principalmente depois da pandemia, eu falo que as pessoas ficaram mais gananciosas, né? As pessoas não querem mais compartilhar a felicidade daquela casa cheia, do almoço de domingo, todo mundo reunido, se divertindo, brincando, aproveitando, arrancando o tampão do dedo, jogando bola no quintal, jogando bola na rua, se divertindo. Hoje em dia as crianças não têm mais esse costume, as famílias não têm mais esse costume. E a galera tá aqui com a gente, curtindo, participando, interagindo, 98454-1735. Bom dia!
2: Bom dia, meu amigo Adriano Dias.
1: Fala, meu grande mestre. Rapaz,
2: eu estava ouvindo aqui a nova. E a estação nova.
1: Isso.
2: E dando

0: acabou de falar a mais pura verdade, a realidade da vida. Tem, tem primos que você vai ver, ele já está grande, e quando ele vira e fala, esse é seu primo.
1: É verdade.
0: Meu primo? Eu nem te conheço.
1: Verdade.
0: Mas acabando, é primo. É a realidade da vida. As coisas ela vai só mudando cada vez mais para pior.
1: Pior.
0: Antigamente tinha o meu finado irmão, que era o Carlinhos, meu pai, a minha mãe. A minha mãe fazia aquele franguinho com quiabo, aquela
1: delícia.
0: No domingo, né? Juntava nós todo mundo ali, né, na família. E hoje não, hoje é cada um para si, Deus para todos.
1: Verdade.
0: Você falou a realidade da vida, meu irmão.
1: É, é desse jeito. Grande Sertinho.
0: Tenha um bom dia, bom domingo.
1: Obrigado.
0: E vamos que vamos.
1: Vamos que vamos.
0: Tamo
1: Grande Sertinho pintor, tá ligado com a gente. Abraço para ele, para Fatinha. Abraço para o Diegão. Um abraço para a família toda curtindo a nova, a maior e a melhor. Quem ouve sabe o que é. E você também tá ligado com a gente, tá curtindo a programação? 98454-1735 para você participar, para você escolher a música da programação, para mandar o seu abraço, para mandar o seu recado, para mandar o seu super, super abraço de domingo. Reunir a família? Tá aí reunido com a família? Ah, isso aí é o maior presente de Deus, essa alegria de reunir todo mundo, de fazer essa festa, de fazer tudo acontecer de forma especial.

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3: É isso aí, agora faltando 9 minutos, faltando 9 para as 11. Esse foi o som do Murilo Rufus e Matheus Fernandes, só com ela. Olha, saudade da comida da vovó, dos parentes que vinham visitar. Bom dia especial pro meu amigo Bruno Dias, grande Brunão. Abraço para você, para a família. Ele tem uma família linda e maravilhosa do meu amigo Brunão. Ele que é maratonista, gosta de correr, gosta de praticar esporte, flamenguista. Meu amigo Bruno, beijão para você e para essa família linda, tá bom, meu irmão? Muito obrigado pelo carinho, muito obrigado pela sua companhia. Bom dia, meu amigo Adriano Dias. Toca pra gente, Amor dos Outros. Vai para todos vocês, todos os ouvintes, para os meus amigos flamenguistas que sumiram.

Irão, meus amigos cruzeirense, que estamos todo mundo feliz, somos zoados pelo Flamengo e depois fomos lá, demos o troco. E o melhor, sem roubar. Ai, ai, ai, você acredita que eu tenho mais amigo flamenguista do que atleticano? Então, um abraço pra você, Fernanda. Grande Fê, tá ligada com a gente lá no Jaguaraí, a Fernanda Gomes, no Jaguaraí, sempre ligada com a gente, sempre curtindo a companhia super especial da Nova FM. E aí é bom demais, abração pra você, amigo cruzeirense, ligado, interligado com a gente. Obrigado pela companhia.

0: Daqui a pouquinho rola sua música no Estação Nova. 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
1: Olha, agora são 11 horas mais 2 minutos, 11 e 2. O técnico português Arthur Jorge, comandando o Cruzeiro desde o dia 23 de março de 2026. São exatamente 5 meses. Ele assumiu a equipe da última colocação do Campeonato Brasileiro. Realizou uma grande recuperação. Eu tiro o chapéu para o técnico Arthur Jorge, recolocando o time celeste na parte de cima da tabela, mantendo a disputa ativa do torneio nacional. Diga quem? Que o Arthur Jorge, no Botafogo, ele já fazia isso. Ele deixava o time adversário jogar no primeiro tempo, o time cansava e no segundo tempo foi assim que ele foi campeão brasileiro, foi assim que ele foi campeão da Libertadores com o time do Botafogo. Então, olha, uma reação no brasileiro após recente eliminação pelo Flamengo, né, na Libertadores. O time comandado ali pelo Arthur Jorge deu uma resposta imediata ao vencer novamente o próprio Flamengo por 2-1 pelo Campeonato Brasileiro, com uma atuação decisiva de Matheus Pereira, que eu falo que é um jogador fora da curva, joga muito, tem tranquilidade, sabe entrar na mente do adversário. Então, com isso, o Cruzeiro está ocupando a quinta colocação com 39 pontos. A 24ª rodada começou com a vitória de virada do Fluminense no Maracanã ontem, às 4 da tarde. Venceu o time do Remo por 2-1. No Beira-Rio, o Internacional empatou com o Atlético Mineiro. O Atlético teve uma chance clara de gol, onde o atacante virou todo mundo de cabeça para baixo, mas bateu e o jogador do Internacional, debaixo da linha, foi e colocou ali, né, em cima da linha, debaixo da trave, ó, só deu um toquinho, tirando o gol, que seria o gol da vitória do time do Atlético Mineiro. Então o resultado ficou em 0-0. E no Mineirão, depois de um gol do Pedro, o Cruzeiro mostrou que tá chegando para ser campeão. Tem time? Tem. Banco? Às vezes. O time do Arthur Jorge está jogando um futebol redondo, sabe entrar na mente do adversário. Infelizmente, foi eliminado na Libertadores, mas no Brasileirão, o time do Cruzeiro está jogando muito, vai jogar a Copa do Brasil agora. Então, tem que tirar o chapéu para o Arthur Jorge, que está fazendo um trabalho maravilhoso. Hoje, às 4 da tarde, na Nubank Park, tem Palmeiras e Vasco, um jogão super especial que você, né, vai, quem sabe, torcer muito, quem é vascaíno, para vencer, para tentar sair um pouco dessa zona da degola, zona da situação complicada. Mesmo vencendo, o Vasco permanece ali na zona de rebaixamento. Precisa vencer e vencer, buscar resultado, fôlego, porque precisa sair dessa situação. O Palmeiras continua líder, então ganhando, perdendo ou empatando é a liderança do Palmeiras. No Cícero de Souza Marques tem Red Bull Bragantino e Grêmio. O jogo é às 4 da tarde. Também às 4 tem o Bavi, Vitória e Bahia, às 4 da tarde na Vila Belmiro tem Santos e Mirassol. Na Arena Condá tem Chapecoense e São Paulo. No Couto Pereira tem Curitiba e Corinthians. E no Nilton Santos, segunda-feira, amanhã, o jogo da noite de segunda-feira é entre Botafogo e Atlético Paranaense. A liderança é do Palmeiras com 48, Flamengo 45, Atlético Paranaense 41, Fluminense com 41. Depois dessa vitória maravilhosa, uma vitória de virada em cima do Remo, o Cruzeiro está em quinto. E olha, tá jogando muito o Cruzeiro, hein? Mirassol é a lanterninha, junto com o Remo, Vasco e

0: também a Chapecoense, que já pode carimbar ali o seu passaporte para 2027 jogar a Série B. Infelizmente, tudo indica que a Chapecoense já está rebaixada.
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0: O Catar! Vamos ser felizes? Eu mereço ser feliz. 11-6.

0: isso aí, ó. Receba, receba essa energia. Que mudada, vambora.
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2: 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Agora é 11h18, secando Henrique Castro com o grupo Menos é Mais, nem pagando.

conheci o som legal do Natanzinho Lima, me apaixonei nessa morena, Matheus e Cauã com Simone Mendes, Meu Silêncio, Nem Pagano, Henrique Castro e Grupo Menos é Mais. E hoje nós estamos falando das famílias, né? As famílias dos anos 80 mudaram muito em comparação com as famílias de hoje. Por quê? O mundo mudou, a rotina acelerou, a tecnologia transformou a forma como os comunicamos, né? A comparação

0: que muita gente faz é a seguinte. Nos anos 80, a televisão era única. As famílias sentavam juntas na sala para assistir o mesmo programa, compartilhavam ali informações do programa, né? Concordando ou discordando. Mamãe falava, olha, aqui dentro de casa eu quero postura, eu quero respeito. Se precisam conversar aquele almoço de final de semana, onde reunia as famílias, talvez você pode estar se perguntando, mas eu não converso com a minha irmã, eu não converso com o meu irmão, tem muitos anos, algumas coisas que ele falou que eu não gostei. Muito bem, mas antigamente as pessoas faziam o seguinte, quando chegava a matriarca da família, falava assim, ó, vai lá no quarto ou vai lá na sala, senta lá, conversa, resolve a situação, não fique deixando para amanhã, porque aqui dentro eu quero sorriso, eu quero amor, eu quero carinho, eu quero a sinceridade de vocês. Ah, mas será que tinha sinceridade? Tinha sim. E as pessoas iam para a sala, respeitavam a matriarca da família, que contava ali, sentava, ela falava assim, olha, aqui eu quero que vocês se consertem, peçam desculpa, entendam o que o outro falou, o que o outro deixou de falar, né? E a gente sentava na sala, as pessoas conversavam mais no cara a cara, as refeições eram juntas, né? O almoço, o jantar, reuniam todos ao redor da mesa, era uma coisa tradicional das famílias. As crianças passavam horas e horas e horas com os vizinhos brincando, com os amigos, com os irmãos, na rua. E o telefone fixo era o único da casa que ficava na parede e era dividido por todos. E hoje, né, com as tecnologias, telas individuais, cada pessoa tem o seu celular, tem tablet, tem computador. Tem a rotina, a corrida, né? Os pais, filhos têm horários diferentes e se cruzam, às vezes, muito pouco. Quartos cheios, os jovens passam mais tempo isolados em seus próprios quartos, que é um absurdo ver, né? Você chega na casa de uma pessoa e vai cumprimentar, cadê a minha sobrinha? Tá lá no quarto, fica lá no quarto, aí a mãe leva o almoço lá no quarto, ela almoça pelo quarto e fica lá daquele negócio. Os jovens ficam em contato nas redes sociais ao longo do tempo, aumentando o diálogo com quem está perto, diminui, né? A segurança, né? Muitas crianças hoje brincam dentro de casa, em condomínios fechados. Antigamente, ser unido significava o quê? Significava estar no mesmo espaço físico, fazendo as coisas. E hoje, a união mudou o formato. As famílias modernas, né? As famílias que se diz unidas, mas expressam isso trocando mensagens em grupo da família no WhatsApp. É, o grupo da família compartilhando ali memes, tirando momentos específicos do final de semana para curtir junto, aí um vai para uma festa, tira uma foto, manda lá no grupo da família, aí quando reúne, fala assim, ah não, vamos fazer um videozinho e colocar para fulano, porque ela não pôde estar aqui presente, manda uma mensagem, manda isso, né, distanciou as famílias, né, a união, o formato, né, da família, e fez, né, com que as redes sociais tentassem aproximar, que eu acho que não aproxima ninguém. Rede social não aproxima ninguém, só distancia mais, mais e mais. Como eu falei, tem muitas pessoas que nem se conhecem e são parentes.
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0: 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Até a uma. Sorriso Maroto, Lude, camisa 10. Não mereço ser amante.

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0: Hora certa pra você, 11h34, a galera aqui no telefone tá falando, Adriano, ó, tá certíssimo o que que você tá falando. Abraço pra vocês aí, obrigado pelo carinho, muito obrigado pela companhia. Quem tá passando por aqui também é ela, Fatinha, fala comigo.
1: Bom dia, Adriano Dias.
0: Bom dia,
1: você
0: tudo bem, Fatinha?
1: Você falou e disse, tá? Dia de domingo.
0: Domingo é sagrado, né? É, dia da família.
1: A mãe fazia aquela macarronada, tutuzinho, franguinho frito.
0: Que delícia. Era bom.
1: Nossa,
0: demais.
1: Deus, que coisa boa, tá? Não existia esse negócio mesmo de muita internet, não existia.
0: É, não tinha, não.
1: A televisão era uma pra todo mundo mesmo, até pros vizinhos.
0: Isso.
1: Quem tinha televisão ia pra casa do outro ver a novela. Hoje em dia, se você chegar na casa de uma pessoa, a pessoa rapidinho te manda você ir embora.
0: É desse jeito,
1: nem
0: Patinha.
1: Nem televisão, nem som livre.
0: Verdade.
1: Hoje em dia é muito egoísmo.
0: Principalmente depois da
1: muita
0: pandemia,
1: falta,
0: né?
1: Falta de amor ao próximo. Hoje em dia tá isso mesmo, tá? Manda uma música pra nós aí. Aquela linda... de Bruno Mars e Lady Gaga.
0: Beleza, Fatinha.
1: Eu ofereço para todas as famílias, para todos os filhos, para respeitar mais os adultos, respeitar uns aos outros,
0: ter mais
1: respeitar
0: união,
1: os amigos.
0: Né? União da família.
1: Família, vizinho. Você entendeu? Tem que respeitar. O respeito vem de berço.
0: Verdade.
1: Vem de berço. E a família... sempre unida, em nome de Jesus, graças a Deus. Não tem minha mãe, mas meu pai, mas tem meus irmãos, tem meu irmão, tem meu filho.
0: Uhum.
1: É que minha família, graças a Deus, é uma benção de Deus. Eu só tenho que agradecer.
0: Isso é bom
1: e
0: demais,
1: eu espero,
0: Fatinha,
1: que muitas famílias também agradeçam a benção que Deus nos dá, que é o dia a dia. É acordar para poder trabalhar,
0: mais um
1: viver
0: dia de labor.

0: agradecer por mais um dia de vida. Verdade. Bom domingo para todos e a semana que vem seja maravilhosa, repleta de muita saúde e paz.
1: Valeu, Fatinho, um abração para você, tá? Obrigado pelo carinho, muito obrigado pela sua companhia. Olha, agora são 11 horas e 36, 11h36. Até a 1 da tarde eu faço companhia a você aqui na Nova FM.

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1: Bom, agora faltando 19 minutos, faltando 19 por meio-dia, a galera tá aqui, todo mundo levantou agora, já tomou aquele cafezinho, tem uns que tá tomando um suquinho de cevada, nessa manhã gostosa de domingo, você ligado, curtindo Estação Nova, bom dia pra você. E a Fatinha mandou essa música aqui especial, ó.
2: O Adriano, eu ofereço essa música pra Diego,
1: grande,
2: pra Sandra, pro Serginho Pintor, pra você, nota mil.

0: Obrigado.
1: E para todos os ouvintes, muito obrigada.
0: Eu que agradeço, Fatinho, um abraço para você, brigadão. Quem tá passando por aqui é a Simone Auxiliadora. Cândido tá sempre ligado com a gente, né?
2: Adriano Dias, bom dia, tudo
0: bom
2: bem?
0: Bom dia, tudo bem.
2: Simone falando.
0: Como é que você
2: aqui
0: tá,
2: Simone? Aqui a Fatinha falou tudo aí, né?
0: Eu
2: ia falar,
0: né?
2: Ela já falou, completou, né?
0: Verdade.
2: Você falou, é verdade mesmo. A tecnologia acabou hoje com tudo, né?
0: Afastou todo mundo.
2: Hoje não existe mais conversa, todo mundo, cada um com seu celular pra lá. Aqui, vou te falar, tá? Ela falou, completou mesmo o que você falou aí, certíssimo. Aqui, coloca a música pra mim, da Ludmilla, Um Sorriso Maroto, Ninguém Merece Amar Sozinho.
0: Claro que
2: eu
0: não.
2: Eu ofereci pra todos os ouvintes.
0: Deixa comigo.
2: E fica com Deus, né?
0: Com Deus também. Um abraço pra você, tá bom, Simone? Muito obrigado pelo carinho, 11h42. Pois esse som ficou legal demais de Sorriso com a Lud, hein? Ninguém merece amar sozinho.
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1: Olha, o sistema de pagamento instantâneo Pix apresentou instabilidade na manhã desse domingo, dia 23, provocando falhas em diversos bancos e gerando milhares de reclamações de usuários em todo o país. O problema afetou transferências, pagamentos em tempo real, com um impacto imediato sobre os consumidores e empresas. De acordo com o site que monitora interrupções de serviços digitais, o problema começou por volta das 6h50 da manhã. Em cerca de 3 horas foram registrados mais de 13.862 reclamações. O pico de reclamação ocorreu entre 8 e 5, com mais de 2.405 queixas em apenas 1 minuto. Às 9h50, o total de reclamação já havia subido para mais de 3 mil reclamações, o que indica a diminuição na falha e a retomada gradual da normalização. A reportagem, né, procurou o Banco Central, ainda não se manifestou sobre o que pode ter acontecido com o sistema do Pix, que apresentou instabilidade na manhã desse domingo. Que situação, hein? Se você não tem um cascalho na mão, o Pix com problema, e aí como é que ficou, hein? Você foi fazer as suas compras, deu problema, deu PT aí no seu Pix? Então, fala pra gente aqui, 984541735. Você teve dificuldade com o pagamento do Pix na manhã desse domingo? Fala pra gente, estou esperando a sua participação.
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1: Olha, agora faltando 11 minutos, faltando 11 pro meio-dia, a Solange Cruzeirense tá mandando essa música aqui especialmente pro seu netinho, ele que é fã número 1 do Peão Todo Tatuado. O Domingão abençoado pro Júlio César Bueno de São Manuel também, e ela falou assim, ó: tamo aqui curtindo você, curtindo a nova, maior e a melhor.
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0: Mariana Fagundes!
1: Só alegria pra você, 11 horas e 52, 11 e 52, a galera tá aqui, ó, bom dia.
2: Ô, oh, Adriano, meu Oi. Amigo, eu tô com problema no meu Pix, meu filho. Ah. Mas tá um problema sério.
1: É.
2: Aqui, mas não cai nada nele, não, ué. Ninguém deposita nada no coitadinho do meu Pix, meu filho.
1: Ah, mas sexta-feira é dia do Pix cair na conta, não caiu nada aí, meu Deus do céu. Será que desde sexta-feira tá com problema?
2: Manda pra nós aí, vamos de pagodinho.
1: Beleza, Fatinha.
2: É, vamos de pagodinho, pelo menos pra resolver o Pix, né?
1: É, o Pix cair na conta,
2: domingo,
1: né?
2: Vamos ai, de pagodinho. Ai. Oferecer pra Simone, ela tá aí escutando aí, ó.
1: Beleza.
2: Um abraço, Simone.
1: Abraço, Fatinha, obrigado, Simone, abraço pra você, brigadão aí pelo carinho, bom dia.
3: Bom dia, quem fala aqui é o José Manuel Catrinho de Durandé. Eu ofereço uma música a todos os ouvintes Durandé que estão ouvindo a nova FM.
1: Beleza. Valeu. O grande José Manuel Catrinho está ligado com a gente lá em Durandé, curtindo a nova maior e a melhor. Quem passa por aqui também, ó, bom dia.
4: Ei, meu amigo Adriano Lara.
1: Ai, ai, ai.
4: Cadê, meu amigo?
1: Ô, Silvio, é, Adriano, me ajuda
4: Dias,
1: aí.
4: Bom dia.
1: Grande Silvio Barbosa.
4: Deus abençoe o seu dia. Gostaria de pedir uma música aqui, oferecer especialmente para minha irmã Fernanda.
1: Ô, Fernanda. Da escola. Grande Fernandinha.
4: E para minha mãe Geralda.
1: Dona Geralda é gente boa.
4: Com o Panda.
1: Beleza.
4: Toca para nós aí, meu irmão. Sapeca. Já pode estar cedo, meu padrinho.
1: Ah, já pode.
4: Deus abençoe
1: 11h54.
4: Essa é pra você, pra minha irmã, pra minha mãe Geralda, Baixa Santa Luzia aqui.
1: Valeu, todos Silvinho. Os ouvintes da nova. Grande Silvinho Barbosa, ligado com a gente. Silvinho, meu garoto.

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1: É isso aí, meio-dia e dois aqui na Nova. Boa tarde para você que está sintonizado com a gente. Muito obrigado aqui pelas mensagens recebidas durante essa primeira parte do nosso programa. Quero agradecer de coração, carinho, audiência e companhia. E mandar aqui um abraço super especial para Amanda Pinheiro. Ela está lá em Santa Bárbara de Goiás. Está ouvindo o programa pelo aplicativo. Ela falou assim: olha, Adriano, eu sempre ouço a programação, mas nunca prestei atenção. Como é gostoso ouvir o Estação Nova, a Rádio Nova FM, aqui pelo aplicativo. Estou em casa, hoje descansando, e você falou de um tema muito legal aí no programa. Quero parabenizar você pelas mensagens. Obrigado por existir pessoas assim como você. E aí ela contou uma história que eu achei muito interessante, que ela falou assim: olha, Adriano, cabe dentro do que você falou aí no programa. Por quê? Porque ela diz assim: Amanda Pinheiro, eu sou de Santa Bárbara de Goiás, tô ligada aqui no programa. Adriano, uma vez eu recebi um convite de casamento de alguém que não via há quase 10 anos. Fiquei surpresa porque a minha primeira reação foi: por que será que ela me convidou? Perguntei para uma amiga em comum e ela respondeu: acho que ela tá convidando é todo mundo. E eu comecei a rir. Mas fui. Fui porque era uma festa de casamento e tudo. Na festa eu encontrei pessoas que não via há anos, inclusive a noiva. E naquele momento ela me abraçou. Eu sabia que você viria. E eu perguntei: como você sabia? E ela respondeu assim: porque apesar da gente ter se afastado, você foi importante para mim. Aquilo me pegou de surpresa, porque eu tinha ido pensando que era apenas um convite por educação. Talvez não fosse. Depois da festa, começamos a conversar novamente. Hoje, não somos as melhores amigas, mas voltamos a fazer parte da vida uma da outra. Fiquei pensando quantas relações acabam simplesmente porque ninguém dá o primeiro passo. Às vezes, não existe briga, só silêncio. Alguém precisa decidir interromper esse silêncio. E vocês voltaram a se falar com algum tempo depois. E isso foi muito importante. E o seu tema, Adriano, transformou o meu pensamento. E eu lembrei de mandar essa mensagem para você. Se você quiser ler no programa, pode ficar à vontade, porque ficaria muito feliz. Mas isso aconteceu comigo. O que você está falando é a pura realidade que acontece na vida de tantas pessoas. Às vezes, a pessoa se afasta, um silêncio, e aí como é que fica? Fica aquele vazio. A amizade às vezes até continua, mas não como era antes. Mas a gente tem que romper essa barreira e voltar atrás e começar a ser feliz de novo. O Amanda, um abraço para você, abraço para todos vocês aí de Santa Bárbara de Goiás. O Valtair Batista está lá, Milena Paixão, quem está também é a Dayana Oliveira. E também o Jefferson Cruz, tá todo mundo ligado, todo mundo interligado aqui na programação do Estação Nova, que é uma alegria no coração. Um domingo super especial para vocês aí curtindo essa programação. Amizade é tudo. E amizade é tudo, né? Meio-dia e cinco.

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1: Pô, legal demais o som da Claudinha Leite, Cheiro no Pescoço, anterior Ícaro e Gilmar Voltável.
0: Eu e você.
1: Abrindo com jeito, mulher, que amizade é tudo. Meio-dia e 15 aqui na Nova.
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1: Hora certa pra você, meio-dia 15. Gustavo Mioto, pedido de socorro.

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1: Aí, Júnior, o que será que tinha naquele áudio, hein, meu irmão?
2: César, eu também quero saber, velho.

tempo legal demais, o som do Júnior César, cheiro de culpado. Você ligado aqui na Nova, curtindo a maior e a melhor, quem ouve sabe o que quer. FM. Ouvimos também o som do Skank, Resposta, Gustavo Mioto, Pedido de Socorro, meio-dia e 25. Uma ótima tarde de domingo pra você, curtindo a maior, a melhor, quem ouve, claro que sabe o que quer. FM.

0: Pô, legal demais o som do Legião Urbana em Tempos Perdidos, um dos maiores clássicos do rock brasileiro, composto aí nessa composição do Renato Russo, lançou em 86 como principal música do disco 2 da banda. 89. O cara que entende tudo do rock tá aqui com a gente.
1: Isso é do grande álbum As Quatro Estações, de 1989.
0: 89. Então, o Renato Russo falava que quando tocava essa música no palco, quando ele cantava essa música, ela trazia sempre uma mensagem diferente para ele. Então, cada vez que ele subia no palco para cantar essa canção, Tempo Perdido, essa música fez ali um diferencial muito grande na vida do Renato Russo.
1: Desculpa,

0: Perdão, eu fiz uma... É 86, eu confundi com há tempos. Me perdoa, Adriano então... Dias. Me perdoa, ouvinte da Nova FM.
1: É o cara que entende tudo do rock, né? Quando ele falou 89...
0: Me perdoa. Acabei de chegar.
1: Tô aqui. Tá cansado.
0: Não, me perdoa.
1: Sábado foi...
0: Eu vou até lhe tomar uma água depois dessa.
1: O final de semana, como é que foi?
0: Tá, foi ótimo. Descansei, só descansei.
1: Isso
0: eu tô...
1: é bom demais.
0: Nossa, velho, eu tô até vermelho de vergonha agora.
1: Fez a barbinha, tá ali bonitão.
0: Obrigado, muito, muito obrigado.
1: Daqui não, a não, pouco eu tenho hora
0: Deus,
1: extra.
0: Desculpa.
1: E essa música é uma faixa que traz, né, uma passagem muito legal entre a juventude, a esperança, o tempo. E essa música, ela traz ali uma letra muito forte e com certeza, aonde toca, todo mundo canta. Todo mundo dança. Meio-dia e 38.

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0: galera. É um prazer muito especial a gente estar aqui junto de Jorge e Matheus, registrando esse momento especial.
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0: Quem gostou, joga a mãozinha e bate palma.
1: Coisa boa, rapaz.
0: Ó, melhor impossível, rapaz do céu.
1: Grande honra pra gente estar aqui em cima do palco, do palco não, do trio, né? com Asa de Água, com Durval Lelis. Muito obrigado vocês.
2: Palmas aqui, galera, pra Jorge Matheus aqui na presença com Asa de Água, muita energia positiva aí. Valeu, hein?
1: Valeu, Durval, valeu, galera, muito obrigado vocês.
2: Obrigado a vocês, viu?
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0: Pô, fechando super bem, Raça Negra, tarde demais. Jorge Matheus, o Asa de Águia. Vou fazer pirraça, ferrugem, arrependidaço. Meio-dia 56, eu vou ficando por aqui. Abraço pra você, daqui a pouco tem Hora Extra, daqui a pouco tem Wesley comandando essa programação especial. Domingo que vem, a partir de 10 da manhã, tô de volta. Abraço. Fala aqui.
1: Não, daqui a pouquinho tem eu e sem gafe, tá?
0: Não é sem gafe, né?
1: Sem gafe. Boa tarde, Adriano Dias.
0: Abraço pra você. Isso aí é pra aquecer aí a sua tarde de domingo, hein? João Neto Frederico, lelele. Lê.

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Opa, estamos chegando para cá, uma excelente tarde para você estar sintonizado na Nova FM. A partir de agora, eu, Wesley Pereira, te faço companhia até logo mais às 5 da tarde. Com muita música, descontração e informação. Aqui nas ondas da 88, da Nova FM. Arrasto que está todo mundo ligado. Vamos junto até às 5. Uma ótima tarde para você que está indo no trabalho, para você que está curtindo, para você que está descansando. Está com a família, está fazendo aquele churrasco. Tá no sítio, tá aí no livre, tá nos aplicativos da vida, tá no táxi, não importa. Tá aqui na Nova, tá em boa companhia. 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Começar o som de Jão, Aurora.

essa parceria de Anitta com Alexandre Carlos abre caminho? Isso que é legal pra essa tarde de domingo, dia 23 de agosto de 2026, 1h10 agora. Com Gris, Ipa, Coisas da Vida, primeiro foi João Aurora, novo sucesso desse cara que tá estourado em todo o Brasil, 1h11. Tava vindo aqui no Tribunal do Leste. 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Dia D da multivacinação mobiliza unidades de saúde em Manhuaçu. Agosto Dourado reforça a importância de aleitamento materno para a saúde, tanto das mamães e também dos bebês. Instituto Energisa e IBM oferecem capacitação gratuita em competências digitais. Daqui a pouquinho eu trago essa matéria para você aqui completa. Também a Câmara de Manhuaçu aprova requerimento sobre saúde, segurança e trânsito. E também o cartório eleitoral de Manhuaçu que recebeu nessa semana 321 urnas para as eleições que acontecerão em outubro. 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Lembrando que a partir das 14h é você que vai comandar a programação. 33984541735. Esse é o som do Bruno Mars chegando com Dua Lipa. Last Time We Try. Aumenta o volume. É muito bom estar com você.

eterna rainha do pop, hein? Madonna não apenas canta sobre revolução, ela a personifica também. A eterna rainha do pop acaba de cravar mais um capítulo em sua lendária trajetória com Love Sensation, faixa em seu recém-lançado álbum Confessions 2. Tio, né? Escalada ao topo da cobiçada parada dance Airplay da Billboard. Esse feito não é isolado, não. Ele representa o nono número um de sua carreira nesta categoria e o segundo do seu mais recente trabalho, solidificando ainda mais sua posição inabalável do panteão da música, digamos assim. A notícia que ecoa pelos corredores da indústria musical foi confirmada com a atualização da Billboard do dia 8 de agosto. Love Sensation, que já havia gerado burburinho desde o seu lançamento em junho, poucas semanas antes da chegada do seu álbum, que aconteceu no dia 3 de julho, saltou da segunda para a primeira posição. Um impressionante aumento de 28% nas execuções, monitorado entre os dias 24 a 30 de julho pelos veículos especializados de dance, conforme dados da Luminate, prova que o público e as rádios ainda se sentem e se rendem ao magnetismo da artista, que você confere agora aqui na Nova FM também, esse novo sucesso da Madonna, Love Sensation. Homem 20.

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A vida é boa com você, Brian Baer. Olha, em um cenário em que a transformação digital amplia a demanda por profissionais qualificados, o Instituto Energisa e a IBM lança uma iniciativa inédita de capacitação gratuita em tecnologia e competências digitais. Estão abertas as inscrições para os cursos online Proteja-se no Digital, Inteligência Artificial Aplicada e também Gerenciamento de Dados e Computação em Nuvens. As formações oferecem certificação IBM reconhecida internacionalmente e podem ser realizadas gratuitamente por participantes de todo o país. Os interessados podem se inscrever e realizar os cursos até 30 de dezembro. A expectativa é formar 10 mil pessoas até o final do ano, ampliando o acesso a conhecimentos cada vez mais valorizados pelo mercado de trabalho e também contribuindo para a inclusão do digital em larga escala. As informações desenvolvidas pela IBM exclusivamente para o Instituto Energisa possuem carga horária de 5 a 17 horas e podem ser realizadas de forma totalmente online. O curso de gerenciamento de dados e computação em nuvem, com 17 horas de carga horária, aborda conceitos essenciais para organização, armazenamento e também uso.

de dados em ambientes digitais. Já o curso de Inteligência Artificial Aplicada, com 5 horas de duração, proporciona uma experiência prática com ferramentas de IA e suas aplicações do dia a dia. Olha só que legal, hein? Para quem deseja navegar de forma mais segura no ambiente digital, o curso Proteja-se no Digital oferece 11 horas de conteúdo sobre segurança online, privacidade e uso consciente de tecnologias, com conteúdos acessíveis para público

0: Conteúdo pode interessar ainda instituições de ensino, ecossistemas de inovação e tecnologia, organizações do terceiro setor, lideranças comunitárias e pessoas interessadas em educação, tecnologia e empregabilidade. A parceria entre o Instituto Energisa e IBM deu seus primeiros frutos em 2025 com o lançamento do curso gratuito e online Fundamentos de Inteligência Artificial voltado para estudantes do ensino médio a partir dos 13 anos e com carga horária de 16 horas. O curso contribuiu para ampliar o acesso ao conhecimento em IA, capacitando milhares de jovens em competências digitais essenciais e despertando interesse por carreiras na área de tecnologia. Essas informações e também o link para você acessar e se matricular nesses cursos estão lá no tribunadoleste.com.br. Acesse lá. Vale muito a pena você fazer esses cursos, hein? Você que está aí buscando melhores condições no mercado de trabalho e está em busca também do primeiro emprego. Olha aí a oportunidade, hein? tribunadoleste.com.br tem o link para você se inscrever, se matricular e fazer esses cursos oferecidos aí pela Energisa e pela IBM. Não é pouca coisa não, hein? 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

Olha, Lily Allen fez os novos comentários sobre a dinâmica de sua atual agenda de shows batizada West End and Gale. A turnê consiste na íntegra do álbum do mesmo nome, com elementos de teatro. Contudo, não há qualquer interação com o público durante o show. Em recente entrevista à The Perfect Magazine, a cantora declarou achar não autêntico as clássicas frases que artistas musicais dizem durante suas apresentações. E Allen já sofreu críticas por isso, mas parece que nada mudará a forma original do espetáculo. Segundo suas próprias palavras, ela está interpretando uma versão de si mesma de 2 anos e meio atrás. Ainda destacou que precisa estar concentrada no palco, já que há outras distrações como dançarinos ou grandes eventos visuais. Esse é o novo sucesso dela, que dá nome também à turnê West End Gale.

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0: Domingo, 2 horas, você já sabe. 2h04, na verdade, né? A partir das 2 é você que faz a programação aqui na Nova FM, através do nosso WhatsApp, 339-8454-1735. É o WhatsApp da Nova FM. E a partir de agora é você que vai comandar a programação até às 3 horas. Tá liberado o WhatsApp. Primeira participação de hoje. Lá de Vespasiano, minha amiga atleticana também. Ontem ficou 0x0. Que é isso? Vou te contar, hein? Fala comigo, Margarete. Boa tarde.
1: Boa tarde, meu querido SPL. Tudo bem?
0: Tudo
1: Passa
0: bem.
1: Passa muito do Legião Urbana.
0: Legião Urbana, boa.
1: Vem. É pra você, pro Rafael Muniz. Com muito carinho pra você, Cezinho do Cavalinho. Ele ficou muito feliz de te conhecer, viu?
0: Eu também.
1: Maria da Paixão, Maria Márcia, Valéria, Vaguinha. Eu vou jogar aí, Flávio Grande, Ana Maria, enfim, todos os ouvintes, tá bom? Fica com Deus, que Deus te abençoe. Tchau, tchau, tchau.
0: Tchau, tchau. Uma excelente semana pra você. Tudo de bom, dona Margarete. Chega no Legião Urbana, 7 cidades. Tá liberado o WhatsApp, 339-8454-1735. É você que comanda agora a programação até às 3h.

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2: Existe uma teoria que se chama 90-10, onde uma pessoa tem 90% daquilo que você procura em alguém, só que você foca naqueles 10% que falta. Aí você sai pra rua, se aventura, e realmente você encontra aqueles 10%, mas não se deu conta que perdeu os 90%.

0: Muito obrigado!
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0: É você que comanda a programação até as 3 horas. Através do nosso WhatsApp, 33984541735. Fala comigo, Marquinho. Ótima tarde, meu irmão.
2: Fala, meu amigo Ezra. Uma boa tarde. Que o Marquinho Gordinho Baralhinho, meu amigo. Ótima tarde pra você. Tamo ligadinho no seu programa aí, viu?
0: Você também. Tamo junto.
2: Sempre ligadinho aí. Tirando um tempinho, meu irmão. Só com uma música do Raça Negra pra nós escolha aí. Um grande abraço e uma boa tarde pra você e todos os argentinos, amigo.
0: Excelente tarde pra você, pra toda a família. Tudo de bom. Raça Negra. Prezamos dele com o Thiaguinho. A gravação ficou muito legal, cheia de manias. Ficou muito massa essa versão com os dois.

Raça Negra e Thiaguinho, com os dois não, né? Raça Negra, uma bem campunhada. Aumenta o volume aí.

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1: Bom, nesse bloco é que rola de tudo. É sertanejo, é MPB, é pagode, é tudo. Lembrando que a partir das 5 tem aquela sessão nostálgica de rock and roll e também o que é novidade. Tudo que acontece no mundo do rock a partir das 5, não, né? A partir das 4, de 4 a 5, aqui no Hora Extra. Esse domingão pra lá de especial, hoje dia 23 de agosto de 2026. Lá de Ibitirama, quem tá curtindo a programação aqui? Minha amiga Neuzimar, com o esposo. O tempo é meio doido, né? Tô conversando com ela aqui. Tem dia que ela fala que lá tá frio e aqui tá meio quente. Hoje aqui tá o clima meio ameno e ela falando que lá tá um sol doido. É, mas tá bom. Neuzimar, uma excelente tarde pra você, pra todo mundo aí no Espírito Santo, todo mundo aí na região do Caparaó. E ela tá a fim de ouvir o som de Melim. Oferece pra todo mundo que tá curtindo a programação da Nova FM, tá bom? Excelente semana pra você, tudo de bom. Um abraço do esposo por mim, em toda a sua família, na mamãe, todo mundo aí em Ibitirama, tá? Essa música chama Meu Abrigo. Break comercial, depois dessa eu volto trazendo sua participação. O WhatsApp tá liberado: 339-8454-1735.

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3: Estava lendo um artigo aqui interessante sobre o impacto das tecnologias digitais e a forma como nos comunicamos. Bem, inegável que isso é transformador, né? Mas a forma como interagimos, compartilhamos informações, os relacionamentos mudou significativamente nas últimas décadas, trazendo benefícios e desafios. A comunicação digital pode aproximar pessoas, facilitando interações à distância. Por exemplo, a gente está aqui em Minas, conversa com alguém lá do outro lado do mundo, lá no Japão, em tempo real. Mas também pode afastá-las quando usada de maneira excessiva ou inadequada. Como toda ferramenta, seu impacto depende de como é utilizada. Em várias ocasiões, a gente vê pessoas ao lado uma da outra, porém totalmente distantes. Quem aí está muitas vezes do lado da pessoa e a pessoa está simplesmente no telefone, navegando, rolando o feed e perdido no tempo? Na hora que para pensar, não sabe nem o que viu há 5 minutos, 5, 2 minutinhos. O penúltimo, o Reels, digamos assim, não sabe nem o que estava rolando. Até que ponto a tecnologia aproxima ou distancia as pessoas? Você já parou para pensar nisso? Vale a pena essa reflexão. Matéria bem interessante que está em voga, está em debate em vários veículos de comunicação no Brasil. E que vale a pena a gente trazer essa reflexão para as nossas famílias, para dentro de casa. Aproveita que hoje é domingo, tá todo mundo reunido. Larga um pouquinho o celular de lado. Fica próximo, fica junto. Aproveita e pede seu som aqui na 9 FM também. 33984541735. Pega o WhatsApp apenas para pedir seu som, tá? Até as 3 tá liberado.
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3: Ô Wesley, boa tarde. Tudo bem com você?
2: Tudo ótimo.
3: Aqui, coloca o Henrique e Juliana pra mim aí, amor dos outros.
2: Coloco.
3: E oferecer pra todos os ouvintes que estão ligados na rádio, né? E pra você aí, né?
2: Tá bom.
3: Que Deus abençoe todos nós nesse finalzinho de domingo. Finalzinho ainda não, né? Metade dele, né?
2: Passamos.
3: Mas amanhã tem mais, né? Se Deus quiser, como diz o Henrique, mexeu doce.
2: Vamos mexer. Ah, o Henrique, manda bem. O Henrique tá aqui todas as manhãs, né? Passamos na metade do segundo tempo, praticamente, né? 2h40. E até que amanhã, no Bom Dia Nova. Você não falou seu nome, vem aqui no perfil Simone. Simone Auxiliadora. Ótimo domingo pra você, Simone. Obrigadão pela sua participação. Domingo, primeiro dia da semana. Henrique, cadê Henrique Juliana, amor dos outros? Tá aqui, achei. Bora lá. Obrigado pela sua participação. Uma ótima semana pra você. Tudo de bom.

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0: 2h56. Falar de futebol, o Atlético Mineiro não podia fazer era se complicar no Brasileirão, porque assim chegaria em baixa de confiança para o clássico na Copa do Brasil, que já teve concluído com sucesso um empático sem gols ontem com o Internacional. Apesar do resultado não empolgar, o time fez o básico, se manteve inteiro, pensando na decisão. O técnico Eduardo Domingues seguiu a cartilha prevista e mandou em campo o time reserva. Três jovens de base começaram bem o jogo, Vitão, Cizé e Pacini. No ataque, Thiago Borbas foi o titular da primeira vez desde que chegou ao Galo. Ao fim da melhora de saída de bola, o treinador apostou em Renan Lodi, fechando a linha de trás dos com os zagueiros. Dessa vez, o lateral esquerdo de origem ficou sem liberdade para atacar e foi peça ainda mais importante da defesa. Final do jogo 0-0. O Atlético agora foca na Copa do Brasil. Olha, mais participações amanhã, bem cedinho, no Bom Dia Nova com o Henrique, aqui na Nova FM, tá bom? Eu vou trazer mais uma música fechando esse bloco. E daqui a pouquinho tem mais, muito mais. Lembrando que a partir das 4 tem aquela sequência de rock and roll e você fica por dentro de tudo que tá rolando no mundo do rock.
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0: Pericles, Cona Castela, simplesmente acontece.

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0: Enrique Iglesias, Justin Bieber, Dua Lipa, Rio. 3:14, semanalmente o Crowley Charts atualiza a lista de músicas pop internacionais mais tocadas no Brasil e a entidade usa como base execuções de em rádios, além de streams em plataformas como YouTube, Spotify, Amazon Music e muito mais. Um novo levantamento, Alex Auren voltou ao topo do ranking, ele lidera a parada com Ordinary, lançada em fevereiro do ano passado e que posteriormente tornou-se um sucesso global, levando o artista a aparecer em grandes premiações musicais e outros levantamentos do mercado fonográfico. Na segunda colocação está Bruno Mars, que até então reinava na lista de músicas pop internacionais mais tocadas no Brasil. Cantor marca a presença com I Just Might, lançada no single do álbum The Romantic, fechando o top 3, tudo igual, com Taylor Swift permanecendo com medalha de bronze com a faixa The Fate of Ophelia, e a música faz parte da coletânea The Life of a Showgirl, lançada em outubro do ano passado. Nomes como Olivia Dean, BTS, Lady Gaga, Lola Young, Rick Martin e outros também marcam presença na lista, e a gente curte agora Alex Warren, Ordinary.
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0: Estamos no finalzinho de agosto e o pessoal já tá falando em Carnaval 2027, é isso mesmo. E um dos temas que tá em voga é a Anitta, que tá em rumores que ela pode assumir o posto de rainha da bateria da Grande Rio, mas ela desconversou. Perguntada sobre a possibilidade de virar rainha da bateria da escola de Duque de Caxias, a cantora desviou o assunto e puxou o foco para a apresentação que rolou recentemente no Rio de Janeiro. Sei que a gente vai ter hoje um showzão. É um projeto muito difícil de ser colocado em prática. Quero que todo mundo entenda a importância desse show, desse álbum, disse ela em entrevista coletiva. E ela passou a ser citada depois que Virgínia Fonseca anunciou que não vai seguir no cargo do próximo Carnaval. O influenciador estreou à frente da bateria da Grande Rio no desfile de 2026. O que acontece também é que ela lançou essa música aqui que tá estouradaça em todo o Brasil, Pinterest. Agora, 3h41.
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4 em 1, e a partir de agora você sabe aquela viagem gostosa que a gente faz aqui no mundo do rock and roll. Você vai ficar por dentro de tudo que tá rolando nesse universo maravilhoso. E a gente vai começar com novidade. O Nickelback lançou essa semana mais um single do seu novo disco, Everything Under the Sun, que chegará no dia 30 de outubro, após Hate the Cage, parceria com o guitarrista John Five, hoje membro do Motley Crue, que a banda lançou essa semana, Leave Me Behind. Segundo o comunicado, a canção mostra que Nickelback transformando desilusão em resiliência. Basicamente, a letra fala sobre carregar alguém durante seus momentos mais sombrios, encontrar os pedaços quando tudo parece despedaçado e, por fim, deixar para trás a dor que estava impedindo essa pessoa de seguir em frente. A respeito da faixa, o vocalista explicou o seguinte: é muito peso nessa música, mas também há muita esperança. É sobre estar lá para alguém que está lidando com as coisas que o destruíram, tirar um pedaço pouco desse peso dos ombros e lembrar que essa pessoa não precisa passar por isso sozinha. Ao mesmo tempo, aquela sensação de não querer ser deixado para trás. Gostamos dessa tensão. Essa música faz parecer isso muito pessoal. Enquanto esse som não chega pra gente aqui, a gente vai curtir Nickelback Horizon aqui na Nova FM.

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1: Você sabe que essa hora a gente viaja no mundo do rock e tem muita curiosidade e também muita resenha boa, né? Quer saber o que aconteceu no dia 23 de agosto? Pra mim, que sou fã dessa banda, é uma data muito especial, porque nesse dia, em especial em 2005, Charlie Brown Jr. lançava Imunidade Musical, seu sexto álbum de estúdio, e o disco chegou em um momento de mudanças profundas na trajetória da banda. Praticamente toda a formação que havia acompanhado o Chorão nos primeiros anos do grupo

havia deixado a banda. Até então, a identidade da banda estava fortemente ligada à formação composta por Chorão, Champion, Marcão Brito e Renato Pelado. Juntos, eles haviam participado de momentos importantes da carreira, incluindo os álbuns Bocas Ordinárias, Tamanho Natividade, além do Acústico MTV. Por isso, a reformulação representava um desafio para Chorão, mais do que um disco de transição. E Imunidade Musical acabou apresentando uma nova configuração da banda e deixou algumas das músicas mais lembradas pelo público, como Lutar Pelo Que É Meu, Ela Vai Voltar, Senhor do Tempo, Dias de Luta, Dias de Glória. E até 2004, o Charlie Brown Jr. havia construído grande parte da sua identidade com o Chorão, Champion, como eu tinha dito. A saída dos músicos, portanto, apresentou uma mudança significativa para o grupo, e a situação era delicada, porque não se tratava apenas de substituir músicos que acompanhavam o Chorão, não. Champion, Marcão e Pelado também eram parte da sonoridade que havia levado o Charlie Brown Jr. ao reconhecimento nacional. E para reconstruir a banda, Chorão chamou Thiago Castanho, o guitarrista que havia participado da formação original lá nos primeiros trabalhos do grupo, e na bateria entrou André Ruas, Pinguim, enquanto Heitor Gomes assumiu o baixo. E uma das músicas que fez sucesso nesse álbum foi uma regravação de um clássico da música popular brasileira, uma versão mais rock. Para não dizer que não falei das flores, o Charlie Brown Jr. para você. Aumenta o volume, vale a pena.

Play é uma daquelas bandas que é difícil fazer uma música ruim, né? Essa aí é uma prova dessas, é eterna. Lançada em 2024. Muito, mas muito massa. Por falar em Coldplay, fazer música ruim, tem outro cara também que é fã, mas ele tem um lado meio debochado, um lado assim que todo mundo conhece por ser meio afiado, digamos assim. É, língua ferina, digamos, de Noel Gallagher, é infame na história do rock, com insultos e deboches lendários direcionados a diversos artistas. Entretanto, o músico de vez em quando oferece elogios em entrevista a Pitchfork. O

Guitarrista do Oasis refletiu sobre quais canções foram importantes em determinados pontos de sua vida. Segundo ele, Coldplay foi a trilha sonora de seus 35 anos. Liam disse o seguinte: ele disse o seguinte, na verdade, Gallagher, vocalista do Oasis, e seu irmão, ele falou, né, vocalista do Oasis, seu irmão mais novo, Gallagher, odeia Coldplay, o que me fez amar ele ainda mais um pouquinho. Eu consegui apreciar as composições. Uma canção especial foi citada por ele, Yellow. Quando escutei Yellow pela primeira vez, imediatamente peguei o violão e pensei, cara, como não compus isso? E sinto assim sobre muitas das músicas dele. Secretamente, Chris Martin, vocalista do Coldplay, pensa assim de muitas das minhas, mas ele nunca fala isso em público. Um pouquinho de ego inflado também, né? Ainda na entrevista, Noel ainda contou sobre como Parachutes de 2000, álbum de estreia do Coldplay, embalou seu divórcio com Meg Mathews e o começo de sua relação com a assessora de imprensa Sarah McDonald. Os dois viriam a ter dois filhos, o Sonny e Donovan, e se casaram em 2011. A separação ocorreu em 2023. Vou falar em Oasis, vamos relembrar aqui um pouquinho, Live Forever, 4h31.

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RPM, a Cruz e a Espada. Saudade, hein? Musicão. Linkin Park anunciou recentemente o lançamento do filme Unshackled, dirigida pelo DJ Joey Han. A produção acompanhará o retorno da banda em 2024 com a nova formação, que inclui o vocalista Emily Armstrong e o baterista Colin Britton. O longa reúne imagens captadas em estúdio durante o processo de gravação do disco Full Zero e cenas dos shows realizados no Nubank Park em São Paulo. À época, a primeira performance foi transmitida integralmente pelo canal Multishow. Além do registro nas telonas, haverá uma trilha sonora oficial intitulada Unshackled Live em São Paulo. Conforme o comunicado, o disco chega antes, em 25 de setembro, e contará com áudios das apresentações, incluindo gravações exclusivas que não aparecem no documentário. Primeiro, o grupo disponibilizou Somewhere I Belong Live em São Paulo. E na última sexta-feira chegou como uma nova prévia. Também está disponível no YouTube. What I've Done Live em São Paulo também, que você confere no YouTube. Esse aqui, ó, o último de estúdio deles, Up for the Button, Linkin Park.

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1: Direto dos Pampas Gaúchos, Engenheiros da Bahia, terra de gigantes. Pequeno Cavadão, a vida começa agora. Chegou ao fim. Termina mais um encontro nosso. Domingo que vem estarei de volta a partir de 1 da tarde. Obrigado pela sua companhia e pela sua audiência. Mas claro, não vou embora sem antes deixar uma notícia pra você, não, né? Uma notícia pros fãs de Iron Maiden. Bruce Dickinson lançou nessa última quinta-feira, dia 20, uma versão reimaginada ou repaginada do clipe de Change of Heart, assim como já foi lançado com Tears of Dragon, a gravação aconteceu em território brasileiro. Ambas foram filmadas em setembro de 2025 em São Paulo. O local escolhido foi o prédio da desativada cervejaria Antártica, no bairro da Moca. Léo Liberti e Anthony de Montremay ficaram responsáveis pela direção. Sobre o novo lançamento, o cara declarou o seguinte: quando gravamos o videoclipe de Tears of Dragon no Brasil do ano passado, pensei que seria uma oportunidade maravilhosa para também destacar a música Train of Heart. Essa canção sempre foi muito especial para mim, com um novo e magnífico arranjo presente no álbum More Balls to Picasso. Sua mensagem e seu poder parecem ainda mais intensificados. More Balls to Picasso ganhou um relançamento em 2025 com várias versões reimaginadas, ou seja, com arranjos diferentes e inéditos. E sobre o clipe dessa música também do Brasil, Tears of the Dragon,

Dixon destacou o seguinte: encontramos um local incrível, uma cervejaria antiga, enorme, que era quase como um prédio renascentista, e montamos uma orquestra de forma que parecessem ligeiramente zumbificados. Todos os membros da banda House Band From Hell estavam no vídeo e eu dei a todos os instrumentos para tocar. Tudo isso foi uma loucura brilhante. E Léo também teve a ideia de ter uma bailarina interpretando a música. Foi incrível, poética, e isso adiciona uma dimensão emocional extra. E o vídeo ficou incrível, você confere no YouTube e também nas páginas do Bruce Dickinson. E para fechar o nosso encontro de hoje, eu fecho com Iron Maiden. Devil. Obrigado pela sua companhia. Fiquem com Deus. Uma ótima semana. Até a próxima. Tchau. Na sequência tem Top Sertanejo. Foi muito bom estar contigo. Fui.

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1: Gregory Matheus.
2: Obrigado, irmão.
1: Deus abençoe muito. Tamo
0: obrigado
1: junto.
0: Obrigado a vocês. Obrigado pelo convite.
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0: Muito bom.
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5: Dicas de saúde e bem-estar no inverno. 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Quer algumas dicas práticas para o seu bem-estar nesta época do ano? 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
1: 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Cuidados com o ambiente para evitar crises alérgicas. O tempo frio e seco favorece a ocorrência de alergias respiratórias, como a rinite alérgica. Para evitar as crises, a recomendação é beber bastante água, fazer lavagens nasais com soro fisiológico, manter os ambientes limpos e arejados.

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1: Ô, galera! Diego Arnaldo e Kleber e Cauã na toro, bebê!
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5: Só vai pra vocês, tá?

0: Obrigado, valeu.
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1: Dicas e cuidados práticos para o inverno. Não deixe de beber água. É muito comum não lembrarmos de tomar água com frequência nos dias gelados. Em média, um adulto precisa tomar cerca de 2 litros de água por dia. Para manter esse hábito, você pode usar os aplicativos que emitem lembretes ao longo do dia e deixar sempre uma garrafa por perto.
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